0: Loreen, Tattoo é o nome desse som. Você ouviu também Pitbull com Rainover, Leonel com Avant-Garde, Jonas Blue, Perfect Melody e a primeira Bella Ciao de Hardwell com a participação de Maddox. E o Gás Total com a minha participação? Volta já já.
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5: 9:17.
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0: Gás Total de volta, 7 número 6 começa com o brasileiro Alok.

0: Mas acabou, CPD, Coming Home de Units. Você ouviu também Sweet Disco com Sleep Tonight, Bond's Past Lives, Miles Smith com Nice to Meet You, Edward Maya, This Is My Life, Fragma com a clássica Tocas Miracle e a primeira live do Alok. E acabou, mas não fica triste não, porque em 7 dias estaremos de volta aqui com mais um Gás Total pra você, tá ok? Muito obrigado pela sua audiência, pela sua companhia, por conseguir me aturar. E até a próxima, tudo de bom, tchau, tchau.
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4: 9:36.

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0: 10 e 3.

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4: 10:28.

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3: 10:53.

0: Cristiano, essa música não falava de amor?
1: Ih, parceiro, a cachaça levou! É.
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4: 11-19.

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2: 11:45.

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1: Obrigado.
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2: Meia-noite 12.
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2: Meia-noite e 35.

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0: Fred, não sei não, hein?
1: É, Gustavo deve estar fora de área ou... Te traindo.
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4: 1 e 2.

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2: 1h28.

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3: 1h55.
4: É Maico Vinícius. 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
2: 2h22.

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0: Obrigado, gente.
1: Obrigado, galera. Um beijo, coração.
0: Valeu demais.
1: Tamo junto, Matheus.
0: Não, tamo junto, parceiro.
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1: Nem todo erro é errado, sabia? Vamos contar essa história?

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2: 12h46.

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0: Obrigado.
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3: 3 e 13.

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3: 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Aqui, o trem prospera. 3h30.

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5: 4 e 7.

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3: 4:26.

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2: 4:38.

0: por estar junto com vocês. Obrigado. E a festa vai continuar com essa dupla maravilhosa.
1: Lucas
0: e Luan, minha gente.
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4: 5 e 11.

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3: 5:27.

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3: 5:45.

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4: 6 e 1.

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2: 6:17.
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4: 9:30. 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
7: Olá, tudo bem? Eu sou o Luiz Fernando e tá começando por aqui o Top 30.
8: O quê?
7: Nossa parada musical semanal com as 30 mais da semana. Começando com Nessa Idade. 30ª posição, é claro.
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9: Munhoz e Mariano.
10: Diego e Vitor Hugo.
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0: João Neto e Frederico Panda e Mariana Fagundes, Toca Aquela, posição 27. Você ouviu também Digo e Léo Santana, Hipnotiza, Léo Foguete, Deixo. E na 30ª posição, Munhoz e Mariano e Digo e Vitor Hugo, Nessa Idade. Uma rápida pausa e já tem mais Top 30 por aqui, tá?
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10: 6:32.
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0: Top 30 tá de volta. Posição de número 26 agora. Rapaziada do BTS. Swam.
13: 26ª posição.

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0: Simone Mendes, Direitos Iguais, 23ª posição. Você ouviu também Felipe Rodrigo, Ignora, Jefferson Moraes e Astronejo no mesmo lugar e na posição 26, Swim, do BTS. Rápida pausa e já já tem mais Top 30 aqui.
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11: 6h48.
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0: Top 30 tá de volta, posição 22, Saudade Inconveniente.
15: 22ª posição.

0: Essa é Katy Perry, Watch It Burn, 19ª posição. Você ouviu também Bruna Lipiane Panda, Onde É o After, Murilo Huff, Deixa Eu. E na posição 22, Grupo Menos é Mais e Pablo, Saudade Inconveniente. Uma rápida pausa e já já tem mais Top 30. Já volto, tá?
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1: 7-1. 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
0: Top 30 tá de volta. 18ª posição. Cheiro de culpado.
1: 18ª posição.
7: Aí, Júnior. O que será que tinha naquele áudio, hein, meu irmão?
8: César, eu também quero saber, viu?

0: que é? Fala pra mim, vai.
1: Murilo Huff, Saudade Estranha, 15ª posição. Você ouviu também Ariana Grande com Hey That I Made You Love Me. Kaique, Felipe e Luan Santana, Mente Sem, na 18ª posição ficou Júnior e César com Cheiro de Culpado. Uma rápida pausa e já tem mais Top 30. Só vou tomar uma água, já volto.
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1: 7:14.
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1: Top 30 está de volta. 14ª posição. É que eu não te esqueci.
2: 14ª posição.

0: Natanzinho Lima e Panda, Buzina, 11ª da semana. Você ouviu também? Guilherme Benuto, Esconde Esconde, Michael Jackson e um de seus mega hits, Billie Jean na 13ª posição, e a 14ª é Que Eu Não Te Esqueci, da Ana Castela. Rápida pausa e na volta, mais Top 30 aqui.
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9: 7:30.
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0: Top 30 tá de volta, 10ª posição. Corpo nu.
13: 10ª posição.

0: Zé Neto e Cristiano, Cadeira Cativa, sétima posição. Você ouviu também Henrique Castro e Grupo Menos é Mais, Nem Pagando. Na nona, Marcos e Belucci, Pena Que Seja Namora. E na décima posição, Panda e MJ Records com Corpo Nu. E já já tem mais Top 30 aqui, tá? Eu já volto.
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3: 7h44.
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6: Top 30 está de volta. Sexta posição, bala alojada.
5: Sexta posição.

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0: E Freitas, me fala qual necessidade. Terceira posição, bronze pra ele. Você ouviu também Geninho e Mariana Fagundes, peão todo tatuado. Toca aquela, Tauane, Breno Major e som de faculdade com Eu Te Esperarei. A sexta posição, bala alojada de Gustavo Lima. Rápida pausa e na volta, vice a campeã da semana.
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10: 8 horas.
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0: Top 30 tá de volta. Segunda posição, hit da Copa, Shakira e Burna Boy, Die Die.

0: Banda MJ Records, primeiríssimo lugar, Eu Te Seguro. Na segunda posição ficou a colombiana Shakira com a participação de Burna Boy com Die Die. E acabou, mas não fica triste não. Semana que vem eu tô de volta com mais uma edição do Top 30 por aqui. Muito obrigado pela sua audiência, pela sua companhia. Tudo de bom, até a próxima. Tchau, tchau.
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12: 8 e 10.
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15: Querido povo de Deus, e em especial, né, ao povo da nossa Diocese de Luz que nos acompanha, né, e todo o povo que, né, segue o programa Luz na Rede. Eu sou o Padre Daniel Teixeira Miranda, né, pároco da paróquia Nossa Senhora do Livramento, né, e hoje nós vamos refletir sobre o 16º domingo do tempo comum. Nesse domingo, né, o Evangelho já apresentado para nós, para a nossa reflexão, para o nosso entendimento, é o Evangelho, né, do joio e do trigo. Né? Se por acaso, semana passada, nós falamos que Deus tem boas sementes, né, sempre sementes férteis para lançar nos nossos corações, né, infelizmente o maligno ou a nossa natureza humana gera também junto ao nosso coração sementes de joio, que são sementes do mal, que poderíamos caracterizar pelo mal. Só que isso está dentro do nosso coração. Vai ter como acabar com as sementes do joio? Não. Mas se por acaso a gente tem as duas sementes no nosso coração, nós precisamos aprender a cultivar as sementes do bem e não ficar adubando, não ficar cultivando as sementes do mal. Algo muito interessante que a gente tem que perceber é que o próprio Evangelho nos fala que as sementes lançadas e os frutos não tem como arrancar as plantas antes da colheita, mas depois da colheita se colhe o joio e o trigo e separa um do outro, e as sementes do trigo são recolhidas e as sementes do mal são lançadas ao fogo. O fogo aqui simboliza o quê? Purificação. A gente tem que entender que os frutos que nós apresentamos são frutos que são bons e infelizmente são frutos maus. A gente tem que ter consciência de ambos, para quê? Para que a gente possa até saber distinguir o que é o certo e o que é o errado. Ao oferecermos, que a gente ofereça tudo aquilo que a gente produz de bem, mas aquilo que por acaso a gente produz de mal na nossa vida, que a gente cultivou lastrou-se a maldade dentro do nosso coração, quando temos a oportunidade de colher esses frutos, a gente tome consciência deles e leve para o fogo do Espírito Santo para serem purificados, para assim nós, como integralmente pessoas do bem, possamos nos aproximar de Deus. Então lembremos sempre, nós em nossa vida temos as duas sementes, mas que a gente está ao nosso alcance escolher qual a semente que eu quero cultivar, qual a semente que eu vou fortalecer no meu coração, e que a gente possa assim escolher as sementes do bem, não cultivando as sementes do mal, não deixando que a maldade domine o nosso coração e venha abafar tudo que existe de bom dentro do nosso coração. Que nós possamos então ter atitude de escolha. Nosso Deus nos ama, nosso Deus nos dá as sementes do bem, mas precisamos tomar uma decisão de evitar as sementes do mal, para que elas não cresçam, para que elas não nos dominem, para que elas não nos façam afastar do amor de Deus.
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1: 9-2.
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Bom dia a todos. Louvado seja nosso Senhor Jesus Cristo. Irmãos e irmãs, celebramos o mistério central de nossa fé, a Páscoa de Cristo, que se atualiza em nossa vida de forma especial neste dia santo de domingo, no qual fazemos memória festiva da ressurreição do Senhor. Inseridos nos ensinamentos de Jesus acerca do reino de Deus, Jesus nos revela o rosto do Pai, que é paciente, compassivo e misericordioso para conosco, seu povo amado e escolhido. Celebremos com fé e alegria este dia do Senhor. De pé, cantemos.

0: Divino Espírito Santo,
1: descei sobre nós, sobre nossas famílias, e permanecei para sempre.
0: Nossa Senhora das Dores,
1: rogai por nós.
0: Quem me protege e me ampara é meu Deus. É o Senhor quem sustenta a minha vida. Quero ofertar-vos o meu sacrifício, de coração e com muita alegria. Em nome do Pai, do Filho e do Espírito Santo.
1: Amém.
0: Irmãos e irmãs, a graça e a paz daquele que é, que era e que vem, estejam convosco.
1: Bendito seja Deus que nos reuniu no amor de Cristo.
0: Irmãos e irmãs, preparando-nos para bem participar desta Santa Missa, reconheçamos os nossos pecados. Sabemos escolher a semente do bem e cuidar dela para dar os frutos do reino de Deus? Supliquemos a misericórdia do Pai.

Deus Todo-Poderoso tenha compaixão de nós, perdoe os nossos pecados e nos conduza à vida eterna.

Oremos. Senhor, sede propício a vossos fiéis e benigno, multiplicai neles os dons da vossa graça, para que, fervorosos na fé, esperança e caridade, perseverem sempre vigilantes na observância dos vossos mandamentos. Por nosso Senhor Jesus Cristo, vosso Filho, que é Deus, e convosco vive e reina, na unidade do Espírito Santo, por todos os séculos dos séculos. Amém.

Leitura do Livro da Sabedoria. Não há, além de ti, outro Deus que cuide de todas as coisas e a quem devas mostrar que teu julgamento não foi injusto. A tua força é princípio da tua justiça e o teu domínio sobre todos te faz para com todos indulgente. Mostras a tua força a quem não crê na perfeição do teu poder e nos que te conhecem castigas o seu atrevimento. No entanto, dominando tua própria força, julgas com clemência e nos governas com grande consideração, pois quando quiseres, está a teu alcance fazer uso do teu poder. Assim procedendo, ensinastes ao teu povo que o justo deve ser humano, e a teus filhos, desde a confortadora esperança de que concedes o perdão aos pecadores. Palavra do Senhor.

Leitura da Carta de São Paulo aos Romanos. Irmãos, o Espírito vem em socorro da nossa fraqueza, pois nós não sabemos o que pedir, nem como pedir. É o próprio Espírito que intercede em nosso favor, com gemidos inefáveis. E aquele que penetra o íntimo dos corações sabe qual é a intenção do Espírito, pois é sempre segundo Deus que o Espírito intercede em favor dos santos. Palavra do Senhor.

Naquele tempo, Jesus contou outra parábola à multidão. O reino dos céus é como um homem que semeou boa semente no seu campo. Enquanto todos dormiam, veio seu inimigo, semeou joio no meio do trigo e foi embora. Quando o trigo cresceu e as espigas começaram a se formar, apareceu também o joio. Os empregados foram procurar o dono e lhe disseram: Senhor, não semeaste boa semente no teu campo? De onde veio então o joio? O dono respondeu: Foi algum inimigo que fez isso. Os empregados lhe perguntaram: Queres que vamos arrancar o joio? O dono respondeu: Não, pode acontecer que, arrancando o joio, arranqueis também o trigo. Deixai crescer um e outro até a colheita. E no tempo da colheita, direi aos que cortam o trigo: Arrancai primeiro o joio e amarrai-o em feixes para ser queimado. Recolhei, porém, o trigo no meu celeiro. Jesus contou-lhes outra parábola. O reino dos céus é como uma semente de mostarda, que um homem pega e semeia no seu campo. Embora ela seja a menor de todas as sementes, quando cresce, fica maior do que as outras plantas e torna-se uma árvore, de modo que os pássaros vêm e fazem ninhos em seus ramos. Jesus contou-lhes ainda uma outra parábola. O reino dos céus é como o fermento que uma mulher pega e mistura com 3 porções de farinha, até que tudo fique fermentado. Tudo isso Jesus falava em parábolas às multidões. Nada lhes falava sem usar parábolas, para se cumprir o que foi dito pelo profeta: Abrirei a boca para falar em parábolas. Vou proclamar coisas escondidas desde a criação do mundo. Então Jesus deixou as multidões e foi para casa. Seus discípulos aproximaram-se dele e disseram: Explica-nos a parábola do joio. Jesus respondeu: Aquele que semeia a boa semente é o filho do homem. O campo é o mundo. A boa semente são os que pertencem ao reino. O joio são os que pertencem ao maligno. O inimigo que semeou o joio é o diabo. A colheita é o fim dos tempos. Os ceifeiros são os anjos. Como o joio é recolhido e queimado ao fogo, assim também acontecerá no fim dos tempos. O Filho do Homem enviará os seus anjos, e eles retirarão do seu reino todos os que fazem os outros pecar e os que praticam o mal, e depois os lançarão na fornalha de fogo. Ali haverá choro e ranger de dentes. Então os justos brilharão como o sol no reino de seu Pai. Quem tem ouvidos, ouça.

0: Meus amados irmãos e irmãs, na graça da fé, nós que estamos aqui na nossa matriz, santuário, Nossa Senhora das Dores, também todos aqueles que rezam conosco, formando a Assembleia Espiritual através da Rádio Transativa. Nós continuamos, nesse 16º domingo do Tempo Comum, com o capítulo 13 do Evangelho de São Mateus. Domingo passado foram os primeiros versículos. E nesse capítulo 13, Jesus revela o mistério do reino de Deus através das parábolas. Não é, Lied? Domingo passado, a parábola do semeador, que semeia sementes do reino na terra. O semeador é Jesus, e ele é também a semente por excelência. A terra boa somos nós, que acolhemos a semente do reino de Deus e a fazemos frutificar. Nesses versículos de hoje, nós temos três parábolas. E com essas três parábolas, Jesus vai nos mostrando como que o reino de Deus vai acontecendo e como que nós podemos trabalhar para que o reino, de fato, dê os frutos que o Pai espera. Quais parábolas? A parábola do joio e do trigo, a parábola do fermento na massa, e a segunda, do grão de mostarda. Se a gente está vivendo, escolheu viver o reino de Deus, está trabalhando no reino de Deus, o reino é de Deus. Nós precisamos saber o jeito de Deus para a gente também dar conta de corresponder às sementes que Ele nos dá do jeito dEle. Na nossa realidade humana, seja pessoal, seja social, sempre estão presentes, diz a primeira parábola, dois tipos de semente: a do trigo, a boa semente, e a do joio, a praga. Como o próprio Jesus explicou, a semente do reino é o próprio Deus que vai lançando em nossos corações, na história humana, é o trigo bom. A semente do joio é o maligno, que também está presente no nosso coração, na nossa vida e na vida da sociedade, na história humana. Jesus mesmo já explicou os detalhes dessa parábola, não preciso repetir. É importante a gente tomar consciência de que nós somos chamados como discípulos de Jesus a fazer a escolha de cultivar a semente do trigo, a semente boa, e saber discernir, saber reconhecer e recusar a semente do joio, da praga, do maligno. É a primeira atitude do discípulo, da discípula, que quer fazer a obra do reino de Deus, quer ser discípulo de Jesus, quer ver o reino de Deus acontecer. Conhecer, escolher e cultivar a semente boa do trigo, a semente boa do reino de Deus. Mas nós não somos santos nem santas. Na nossa vida está presente também o joio, não é verdade? Como é que a gente vai fazer? Repito, conscientemente, maduramente, responsavelmente, escolher a boa semente do trigo do reino de Deus. E quando vier o maligno, a semente ruim? O livro da sabedoria, na primeira leitura, nos ensina o que fazer. Porque qual que é o jeito de Deus ao lidar conosco? Ele vai nos arrancando qualquer hora, qualquer momento, qualquer jeito do reino dele? Não. O livro da sabedoria vai mostrar que Deus, que tem o poder, tem a força para agir quando quiser e como quiser na nossa vida e na história humana, Ele age conosco na justiça. Mesmo tendo domínio sobre tudo, Ele age na justiça. Ou seja, Ele sabe a hora e o modo de agir na nossa vida para que nós continuemos a crescer como filhos e filhas dEle. E o versículo 16 vai acrescentar algo a mais do jeito de Deus. Além de ser justo, ou seja, não arrancar as sementes antes da hora, Deus é indulgente. É uma palavra nossa bem bonita, que a gente compreende bem o jeito de Deus. Deus é paciente conosco. Ele vai nos acompanhando, vai nos dando as graças, nos dá a sua palavra, nos dá a vida da igreja, para que a gente, pouco a pouco, ao longo da vida, vá amadurecendo e fazendo a escolha correta pela boa semente. Deus é indulgente. O final da primeira leitura vai dizer assim: mesmo quando a gente escolhe errado, preferindo o joio, o maligno, Deus ensina o seu povo através do perdão e enche o coração dos seus filhos e filhas de confortadora esperança. Porque Deus quer que nós humanamente aprendamos a justiça dEle. Meus irmãos e irmãs, qualquer um de nós aqui, todos nós aqui, sabemos como que é doloroso, como que é difícil alguém se sentir recusado, abandonado, julgado antes da hora. Alguém se sentir não merecedor de perdão. É uma frustração quase que absoluta. Mas Deus não age assim, diz o livro da Sabedoria. Ele nos dá o perdão para nos encher de uma confortadora esperança. Mesmo que às vezes nós escolhamos de modo errado a semente do joio, a força do maligno, Deus nos dá o perdão para que a gente se levante, se recupere e comece de novo o caminho do bem, o caminho do reino de Deus. Esse é o jeito de Deus nos tratar, cuidar de nós, nos acompanhar nessa vida. Portanto, a parábola do joio e do trigo nos convida a essa atitude séria, profunda, responsável, madura. Trabalhar todo dia para que a nossa escolha seja a escolha da boa semente do trigo do reino de Deus. A segunda parábola, que também nos ensina o jeito de Deus agir e como nós devemos corresponder ao jeito de Deus, é a parábola da semente mostarda. Diz o próprio texto, pequenininha. Mas para Deus não interessa que essa semente é pequena, não. Para Deus interessa que ela tenha uma força geradora de vida. Pequenininha, semeada, ela nasce, cresce e se torna uma árvore grande, que acolhe os pássaros do céu. A nossa fé, irmãos e irmãs, o nosso jeito de agir para construir o reino de Deus e corresponder ao amor de Deus, às sementes do reino de Deus, também precisa ser assim. Ah, eu sou muito fraco na fé. Ah, eu não sei se a minha oração vai ser ouvida por Deus. Ah, eu não sei se o meu exemplo de vida serve. Ah, o meu testemunho eu não sei. Não interessa não, gente. Interessa que nós temos a semente, mesmo que pequenina, mas do reino de Deus, e que tenha a força de Deus. Não sei se eu dou conta disso que eu estou passando, não sei se a minha vida vai achar um caminho certo, não interessa não, gente. Coloque a sua confiança na semente de Deus, que tem uma potência, tem um poder, tem uma força de crescimento que pode dar o fruto necessário. A nossa padroeira é Nossa Senhora das Dores. Lembre-se da Virgem Maria. Quando recebeu a visita do anjo Gabriel, E ela, sentindo-se pequena demais, perguntou: como é que vai ser isso? E a resposta dela no final: eis aqui a serva do Senhor, faça-se em mim segundo a sua palavra. É a pequena semente que, única, frágil, tornou possível a nossa salvação. É assim que a gente deve crer, é assim que deve trabalhar pelo reino de Deus. E a parábola do fermento na massa. Quantas vezes Deus está agindo todo dia, toda hora, e a gente não percebe? Por quê? Porque Deus não é espalhafatoso. Deus não faz um cartão de propaganda na rua. Deus não está por aí divulgando nas mídias sociais a ação dele. Não. Deus age no escondido, no simples, na humildade, no nosso coração. O reino de Deus está misturado com essa nossa história, com essa nossa vida, mas está presente e transformando essa nossa vida, essa nossa história. Quando diante das dificuldades, dos problemas, das lutas, das situações terríveis que nós sabemos que existem, a gente ficar com dúvida, lembre-se dessa parábola. O reino de Deus está aí, está agindo. Aparentemente pequeno e sem força, mas é esse fermento que pode transformar meu coração, o seu, das pessoas, e pode transformar a história humana pela força desse fermento de Deus. Lá na missa do São José ontem, na igreja de São José, eu não falei isso, mas depois fiquei pensando, eu preciso falar. Qual que é o fermento de Deus que nós recebemos? E que continua trazendo para nós a palavra de Jesus, a vida de Jesus, e trazendo para nós a força para mudar por dentro a nós mesmos a nossa história. É o Espírito Santo que o Pai, com seu Filho, nos envia todo dia, escondido, mas de uma força insuperável. O reino de Deus vai acontecendo. Chegará um momento, como o próprio Jesus disse, em que se fará o juízo. Deus vai dar uma peneirada na história humana. Aí sim Deus vai poder julgar a cada um de nós e a história humana. Mas isso cabe a Ele, no momento que Ele marcar. Enquanto a gente caminhar nessa vida, caminhemos escolhendo a maravilha de ser do trigo de Deus. Escolhamos esse caminho da pequenina semente, sem duvidar dela. Confiemos, porque o Espírito Santo de Deus, que é o fermento de Deus nessa história humana, continua a transformar. Imperceptivelmente escondido, mas continua, até florescer na beleza do reino de Deus. Na primeira oração da missa, nós suplicamos: Senhor Deus, sustente os vossos servos, os vossos fiéis, na fé, na esperança e na caridade, para que a gente, vivendo cada dia na confiança absoluta, nós cheguemos um dia na sua casa. Amém. Creio em Deus Pai Todo-Poderoso, Criador do céu e da terra, e em Jesus Cristo, nasceu da Virgem Maria, padeceu sob Pôncio Pilatos, foi crucificado, morto e sepultado, desceu à mansão dos mortos. Ana Maria, não, geral. Na Santa Igreja Católica, na comunhão dos santos, na remissão dos pecados, na ressurreição da carne eterna. A Deus, justo, paciente e misericordioso, apresentemos nossas súplicas.
1: Senhor, mostrai-nos a vossa força.
0: Senhor, mostrai-nos a vossa força.
1: Pela Igreja de Deus, para que viva na unidade que gera compromisso e saiba superar as divisões e as tensões por meio da fraternidade e da caridade, rezemos com fé.
0: Senhor, nos dai a vossa força.
1: Pelos povos, para que, em meio às agitações e à ansiedade do mundo atual, tenham a luz do Espírito Santo, que tudo acalma e torna possível. Rezemos com fé.
0: Senhor, mostrai-nos a vossa força.
1: Pela saúde mental, física e espiritual de todas as pessoas que, atormentadas pela cultura do ódio, da violência e da intolerância, adoecem e tornam-se insensíveis, rezemos com fé.
0: Senhor, mostrai-nos a vossa força.
1: Pelas paróquias que, pondo a comunhão no centro, seja cada vez mais comunidade de fé, fraternidade e acolhimentos dos mais necessitados, rezemos com fé.
0: Senhor, mostrai-nos a vossa força. Deus de misericórdia, acolhei nossas súplicas e dai-nos a graça de perseverar no caminho do bem, testemunhando o vosso reino enquanto caminhamos nesta terra. Por Cristo nosso Senhor. Amém.

0: O meu e o vosso sacrifício seja aceito por Deus Pai Todo-Poderoso.
1: Receba, Senhor, por tuas mãos esse sacrifício para a glória do seu nome, para o nosso bem de toda a Santa Igreja.
0: Ó Deus, no único sacrifício da cruz, levastes à plenitude os diversos sacrifícios da antiga lei. Aceitei esta oblação das mãos dos vossos fiéis e santificai-a com a mesma bênção que destes à oferta de Abel, a fim de que sirva para a salvação de todos o que cada um trouxe em vossa honra. Por Cristo nosso Senhor. O Senhor esteja convosco.
1: Ele está no meio de nós.
0: Corações ao alto.
1: O nosso coração está em Deus.
0: Demos graças ao Senhor nosso Deus.
1: É nosso dever e nossa salvação.
0: Na verdade, é digno e justo. É nosso dever e salvação dar-vos graças, sempre e em todo lugar. Senhor Pai Santo, Deus Eterno e Todo-Poderoso, pois em vossa misericórdia amastes tanto o mundo, que nos enviastes vosso próprio Filho como Redentor. Quisestes que ele fosse em tudo igual a nós, menos no pecado, para amardes em nós o que vos comprazia em vosso Filho. Por sua obediência, Jesus restaurou os dons que, por nossa desobediência, pecando, tínhamos perdido. Por isso, também nós vos louvamos, Senhor, com todos os anjos e santos, e exultantes, cantamos a uma só voz.

0: Na verdade, ó Pai, vós sois santo e fonte de toda a santidade. Santificai, pois, estes dons, derramando sobre eles o vosso Espírito Santo, a fim de que se tornem para nós o corpo e o sangue de nosso Senhor Jesus Cristo.
1: Enviai o vosso Espírito Santo.
0: Estando para ser entregue e abraçando livremente a paixão, Jesus tomou o pão, pronunciou a bênção de ação de graças, partiu e o deu a seus discípulos, dizendo: Tomai todos e comei. Isto é o meu corpo, que será entregue por vós.

Do mesmo modo, no fim da ceia, ele tomou o cálice em suas mãos e, dando graças novamente, o entregou a seus discípulos, dizendo: Tomai todos e bebei. Este é o cálice do meu sangue, o sangue da nova e eterna aliança, que será derramado por vós e por todos, para a remissão dos pecados. Fazei isto em memória de mim, meu Senhor.

0: Mistério da fé.
1: Anunciamos, Senhor, a vossa morte e proclamamos a vossa ressurreição. Vinde, Senhor Jesus.
0: Celebrando, pois, o memorial da morte e ressurreição do vosso Filho, nós vos oferecemos, ó Pai, o pão da vida e o cálice da salvação. E vos agradecemos porque nos tornastes dignos de estar aqui na vossa presença e vos servir.
1: Aceitai, ó Senhor, a nossa oferta.
0: Suplicantes vos pedimos que, participando do corpo e sangue de Cristo, sejamos reunidos pelo Espírito Santo num só corpo.
1: O Espírito nos une num só corpo.
0: Lembrai-vos, ó Pai, da vossa Igreja, que se faz presente pelo mundo inteiro.
1: E tu nos une num só corpo.
0: Lembrai-vos, ó Pai, da vossa Igreja,

0: Acolhei-os junto a vós na luz da vossa face.
1: Concedei-lhes, ó Senhor, a luz eterna.
0: Enfim, nós os pedimos, tende piedade de todos nós e dai-nos participar da vida eterna com a Virgem Maria, Nossa Senhora das Dores, que é Mãe de Deus e Mãe da Igreja, com São José, seu esposo, os apóstolos e todos os santos que neste mundo viveram na vossa amizade, a fim de vos louvarmos e glorificarmos, por Jesus Cristo, vosso Filho. Por Cristo, com Cristo e em Cristo, a vós, Deus Pai Todo-Poderoso, na unidade do Espírito Santo, toda honra e toda glória, por todos os séculos dos séculos.
1: Amém.
0: Obedientes à palavra de Jesus, nosso Salvador, e formados por seu divino ensinamento, ousamos dizer: Pai nosso, que estás no céu, santificado seja o vosso nome, venha a nós o vosso reino, seja feita a vossa vontade, assim na terra como no céu. Livrai-nos de todos os males, ó Pai, e dai-nos hoje a vossa paz. Ajudados pela vossa misericórdia, sejamos sempre livres do pecado e protegidos de todos os perigos, enquanto aguardamos a feliz esperança e a vinda do nosso Salvador, Jesus Cristo.
1: Seu reino, o poder e a glória para sempre.
0: Senhor Jesus Cristo, dissestes aos vossos apóstolos: eu vos deixo a paz, eu vos dou a minha paz. Não olheis os nossos pecados, mas a fé que anima a vossa Igreja. Dai-lhe, segundo o vosso desejo, a paz e a unidade. Vós que sois Deus com o Pai e o Espírito Santo.
1: Amém.
0: Irmãos e irmãs, a paz do Senhor esteja sempre convosco.
1: Estou lendo.

0: Provai e vede como o Senhor é bom. Feliz de quem nele encontra o seu refúgio. Eis o Cordeiro de Deus que tira o pecado do mundo.
1: Senhor, eu não sou digna que entreis em minha morada, mas dizei uma palavra e eu serei salva.
0: Que o corpo e o sangue de Cristo nos santifiquem nesta vida e nos guardem para a vida eterna.

0: Oremos. Nós os pedimos, Senhor misericordioso, permanecei junto ao vosso povo e fazei passar da antiga para a nova vida aqueles que iniciastes nos mistérios do céu. Por Cristo nosso Senhor.
1: Amém. Almoço em prol da reforma da Igreja do Rosário. Dia 2 de agosto, retirada no salão paroquial, no valor de R$ 20. O cardápio: arroz, tutu, macarrão à bolonesa e frango. Pedimos doações de ingredientes: arroz Codil Plus, óleo, macarrão espaguete número 8. As doações podem ser entregues na secretaria paroquial. Estão abertas as inscrições para o casamento comunitário em nossa paróquia. Quem estiver interesse, procurar a secretaria paroquial. A Karine vai estar lá na porta de entrada com um carnezinho vendendo o almoço. Quem se interessar a comprar, só procurar a Karine. Obrigada.
0: Nos unimos em oração e pedindo a Deus as bênçãos para os organizadores e a realização da nossa exposição agropecuária, para que tudo transcorrendo bem favoreça para o progresso do nosso município, sobretudo para aqueles que estão no trabalho da agropecuária. Também nos unimos em oração à paróquia Divino Espírito Santo, quartel-geral, que está realizando a festa de Nossa Senhora do Rosário. Que Deus acompanhe a cada um de vocês, suas famílias, os nossos ouvintes, os trabalhos dessa semana. O Senhor esteja convosco. Ó Deus, acompanhai sempre o vosso povo e concedei nesta vida a consolação aos que chamais a tomar parte nos bens eternos. Por Cristo nosso Senhor. Pela intercessão de Nossa Senhora das Dores, abençoe-vos o Deus Todo-Poderoso, Pai e Filho e Espírito Santo. Irmãos e irmãs, e de paz, o Senhor vos acompanhe.
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Caipirada de plantão, vem comigo! Está no ar mais uma edição do nosso Domingão Sertanejo. Mais uma vez, uma satisfação receber você por aqui para a gente curtir grandes sucessos, grandes relíquias da nossa música sertaneja, da nossa música caipira. Eu sou o André Viola e a gente abre com Mato Grosso e Matias. Foi pensando em você.

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1: Compadre, você já notou tanto que vida de rico é complicada,
2: compadre? É de vera. Vida de rico é muito difícil. Até pra morrer, né, compadre?
1: Até pra morrer. Aí o rico tem uma vertigem.
2: Dá um desmaio.
1: Sofre o tardo infarto do miocárdio.
2: Cruze.
1: E pomposamente venha falecer.
2: Marvado. Mas isso é pura complicação, né, compadre?
1: O pobre não, o pobre sofre um trem.
2: E dá uma sapituca.
1: Sofre um sedeco, dá um canguleiro, cutu.
2: É, para com a terra, né, compadre?
1: E tu faz é, compadre. Torra a bunda, entrega a rapadura,

0: Compadre, mal pergunta. O que vem a ser por criação? Será criação de porca, compadre?
1: Deixa de ser rudo, compadre. Por criação é o seguinte, por exemplo. O senhor dá uma brincada assim mesmo de acordo, mas é comadre. Então daí uns dias ela começa a ficar mais bonita.
0: Bonita.
1: Fica mais briosa. Vai ficando fortona.
0: Fortuna.
1: 9 meses depois, butuco buguelo. E isso é por criação.
0: É, compadre. Então nós lá em casa ainda tá por criando sem base.
1: Meu Deus, compadre.

Eles têm chorado, deve ser praga de algum aposentado. A do calote ele já conhece de cor. Ih, tava mar, compadre. Agora.

0: Ingresso papelão, ele é duro na tamanca.
1: Inclusive pra cozinhar, compadre, ele já se meierado.
0: É verdade.
1: O povo lá de Rima tá no coelho, mas tá ele meteu o pé no tubo. Falei que não pago, não adianta que eu não pago. Não adianta ficar ganhando que eu não pago e pronto.
0: É, e acontecendo que não paga, ele não paga mesmo e não adianta.
1: Não, o homem dá pra virada, compadre.
2: Zé Mulato e Cassiano, a vantagem da pobreza é essa, né? Tudo simples, maravilhoso e por aí segue. De Paulo e Paulino, tô por aí, neinando em cada coração uma saudade. E começando o nosso Domingão Sertanejo com o Mato Grosso e Matias. Oi, pensando em você. Daqui a pouco tem Zezé de Camargo e Luciano, tem Gino e Geno e muito mais aqui no Domingão Sertanejo.
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2: 10:26.
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1: Vamos que vamos, aqui com o nosso Domingão Sertanejo, você matando saudades com a gente. Juliano César, gostosa.

0: Liu e Léo, boiadeiro errante. Você ouviu antes, Geno e Geno, acidente de amor. Zezé de Camargo e Luciano. Desse jeito tá o programa hoje, eu vou ter que beber mais uma. Você ouviu antes, Juliano César, gostosa. Vem comigo, daqui a pouco tem Chitãozinho e Chororó e muito mais. Recordações, aqui no Domingão Sertanejo.
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10: 10h44.
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1: E já tô de volta aqui com o nosso Domingão Sertanejo, trazendo mais uma pra gente matar saudades. Chitãozinho e Xororó, somos assim.

0: Guilherme Santiago, Jogado na Rua. Você ouviu antes Lucas Reis e Tárcio, Labaredas da Paixão, Adalberto e Adriano, Culpados, e ainda Chitãozinho e Chororó, Somos Assim. Daqui a pouco tem mais. Fica ligado aqui no Domingão Sertanejo.
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1: Do jeito que o povo gosta, já tô de volta aqui com o nosso Domingão Sertanejo, trazendo Enio Lima e Gustavo Neto, telefone mudo, laço aberto e luz da

0: o Domingão Sertanejo, Luiz Goiano e Gercel da Viola Mundo Velho. Você ouviu antes de Lei Dorivan, Amor de Violeiro, Paula Fernandes, Meu Eu em Você, e ainda Enio Lima e Gustavo Neto com um pupurri de Telefone Mudo, Laço Aberto e Luz da Minha Vida. Esse é o Domingão Sertanejo. Daqui a pouco tem Goiano e Paranaense pra gente matar saudades. Fica ligado!
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2: 11:22.
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1: Deixa comigo, já tô de volta aqui com o nosso Domingão Sertanejo, agradecendo sempre o carinho da sua audiência, onde quer que você esteja, ligadinho aqui com a gente. Goiano e Paranaense, a Viola e a Pescaria.

0: Luiz Cláudio e Juliano, Dependente de Você. Você ouviu antes os Caipirados, Não Consigo Te Esquecer, Irmãs Freitas, Belezas do Araguaia e ainda Goiano e Paranaense, A Viola e a Pescaria. Daqui a pouco no Domingão Sertanejo tem Ataíde Alexandre e muito mais.
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5: 11:37.
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1: É desse jeito, junto com você aqui no nosso Domingão Sertanejo, que eu já tô de volta e trazendo o Eduardo Costa. Não acredito!

0: João Paulo e Daniel, com qual carícia? Você ouviu antes Divino e Donizete, do jeito que o povo gosta. Ataíde Alexandre, tá nervoso? Vai pescar. E ainda Eduardo Costa, não acredito. O Domingão Sertanejo volta daqui a pouco. E já já tem aquela moda de viola pra você.
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7: 11:52.
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1: Nesse embalo, nesse ritmo, no mesmo olhar que eu já tô de volta, trazendo Christian.

0: E essa, para quem não sabe, que é uma autêntica moda de viola. Eli Silva e Zé Goiano, as três cuiabanas. Você ouviu antes Marciano com Milionário e José Rico esta noite, como lembrança, Bruno e Marrone, Aline e as Paredes Azuis, e ainda Christian e Ralph, No Mesmo Olhar. O Domingão Sertanejo volta depois do intervalo.
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7: Meio dia e 10.
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1: Ah, mas é bom ter você aqui comigo no nosso Domingão Sertanejo.

0: Leonardo, Uma Lágrima. Você ouviu antes Daniel com Zé Henrique Gabriel, Proposta, Milionário e José Rico, Quem Disse Que Te Esqueci, e ainda Fred e Pedrito, Tá Faltando Você.
1: Dá licença, minha gente, desculpe a pouca demora, a prosa tá muito boa, mas tenho que ir embora.
0: O nosso Domingão Sertanejo tá chegando ao final, mais uma vez agradecido pelo carinho da sua audiência. No próximo domingo tem mais. Abraço do Viola. Até lá.
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11: Meio-dia e 27.
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Tanto vem? Tô chegando, trazendo o mundo sertanejo pra deixar isso aqui melhor ainda. O nosso Festival Sertanejo traz sempre as mais pedidas, mais tocadas do mundo sertanejo. Só pra você. Um final de semana gostoso, abençoado pra você que está com o rádio ligado aqui comigo, Tatimbai. E se prepare, viu? Porque a programação está sensacional, daquele jeito que a gente gosta. E eu já começo com eles, Danilo e Davi. Tive que bater palma.

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0: Cadeira Cativa, Zé Neto Cristiano, 60 segundos, Gustavo Lima. Você ouviu Deixa Ela Voar, com Breno e Bernardo e Murilo Rufi. Daqui a pouco tem mais, nós estamos apenas começando o nosso Festival Sertanejo, viu? Eu volto já.
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5: Meio-dia e 42.
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0: E o Tati Invade, já estou de volta com o nosso Festival Sertanejo. E agora tem música boa com Simone Mendes. Me ama ou me larga?
1: Simone!

0: Tá aproveitando, tá curtindo o seu final de semana? Então tá bom, eu espero que sim, viu? Esse é o nosso Festival Sertanejo, trazendo as melhores do mundo sertanejo para o seu final de semana. Tivemos Traia Véia, Volta Com Ele, Quase Algo, com Henrique Juliano, Ponto G, Felipe Araújo e Panda. Quer mais? Mas é claro que a gente quer mais, né não? Daqui a pouquinho eu volto com muito mais pra você aqui no nosso Festival Sertanejo.
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7: 1 e 9.
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0: Chama Luan Pereira, peão todo tatuado, Geninho e Mariana Fagundes. Oi, nego, Jefferson Moraes. Tem mais, é claro que tem mais. É o Festival Sertanejo, o melhor da música sertaneja todinha pra você. Volta já.
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3: 1:22.
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0: João Neto Frederico, você ouviu Herdei do meu pai, João Nelore Texano, Tentação, Fred Fabrício com Bruno e Marrone. Um ótimo final de semana, tudo de maravilhoso pra você que está aí trabalhando, né? Com rádio ligado aqui no nosso Festival Sertanejo, ou você que está na sua casa bem de boinha aí, né? Ou você que está viajando no seu carro, no seu caminhão, na sua carreta, não importa onde você está e nem pra onde você está indo, tá? O que importa é que você está comigo, Tati Invade, o nosso Festival Sertanejo, que volta daqui a pouquinho com mais músicas.
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3: 1h34.
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0: E eu, Tati Embate, já estou de volta. O Festival Sertanejo continua por aqui. Agora tem Antônio Gabriel, Maiara e Maraíza. Quem ama, não trai.
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0: Rasteira das rasteiras, Mariana e Matheus, Maiara e Maraísa, Sorte de Alguém. O nosso festival sertanejo trouxe sucesso de João Pedro e Felipe com Luan Pereira, Gravidade. Daqui a pouco tem Cleito e Romário e muito mais. É o Festival Sertanejo invadindo o seu final de semana.
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9: 1h49.
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0: Patrícia, Yasmin Santos, Meu Silêncio, sucesso de Matheus e Cauã com Simone Mendes, Festival Sertanejo trouxe Bruno e Denner com Murilo Rufi Dizer Não. Daqui a pouco tem eles, hein? Ícaro e Gilmar com Eduardo Costa. Quer saber qual é? Fica aí que eu volto já.
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0: Eu, Tati Invade, já estou de volta com o nosso Festival Sertanejo. Agora tem a Viola e eu, Ícaro e Gilmar, Eduardo Costa. Canta pra gente.
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0: Zé Neto e Cristiano me bloqueia 200 anos com Yasmin Santos, melhor saída lá Luana Prado, encerrando o Festival Sertanejo com sucesso. Foi tudo de bom estar com você neste final de semana. Eu, Tati Invade, tô ficando por aqui, mas já te convido a se encontrar comigo na semana que vem, no próximo final de semana, com o nosso Festival Sertanejo, tá bom? Um beijo no seu coração da Tati Invade, fica com Deus e até lá. Tchau, gente!
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9: 2h17.
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17: E aí, tudo bem com você? Como é que tá o seu fim de semana? Tá super bacana? Fim de semana super gostoso pra você, pra sua família. Prazerzaço. Eu sou André Colatti, prazerzaço estar com você aqui. A partir de agora, o Arquivo X está no ar. São duas horas, eu disse pra você, do melhor do flashback. Só lembrando que nós temos aqui uma programação muito especial do Arquivo X, músicas escolhidas a dedo. Então nós vamos ter aqui, por exemplo, vai ter blocos aqui do arquivo que você vai curtir aquela música dos anos 80, 90, anos 2000, uma música mais agitadinha. De repente a gente dá uma quebradinha no clima e traz pra você uma música mais romântica, aquela da saudade. Só tem musicão. Você vai gostar da nossa programação porque ela tá sensacional. E ó, quero aqui agradecer essa audiência maravilhosa de toda a galera que tá sempre com a gente aqui no Arquivo X. Muito bem, minha produção, tudo certo? Mais um fim de semana aqui pra gente curtir. Vamos nessa então com o arquivo. A partir de agora, 2 horas, e eu vou abrir muito bem. Aliás, nesse bloco aqui vai ter Aerosmith, vai ter o som de Shakin' Stephen. Ah, você vai matar saudades com Shakin' Stephen. Essa música aqui marcou época. Vai ter também Bid Thomas. E eu vou abrir esse bloco, começando bem aqui o arquivo, com o som do Aqua e a música Lollipop Candyman. Solta o som, meu DJ!

0: Rock and Roll Lullaby, o som de B.G. Thomas, que você curtiu aqui na programação no seu fim de semana. Muita coisa bacana. Faz um intervalinho assim bem rápido e eu já volto na sequência do arquivo, porque o melhor do flashback ainda reserva pra você muita saudade. Aguenta aí!
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4: 12h34.
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0: Oi, turminha, já voltamos aqui no Arquivo X. É o seu fim de semana com o melhor do flashback. A nossa produção a cada semana, a gente está aqui parabenizando a nossa produção, está sempre trazendo as melhores músicas. A gente traz aqui músicas escolhidas a dedo, claro, para você que está aí, ó, curtindo na sua casa, no seu trabalho, para você que gosta de matar saudades, para você que gosta de relembrar grandes momentos do passado, de presente pra você. Ó, nesse bloco aqui, segundo bloco, hein, do Arquivo X, vamos curtir aqui, ó, nesse som, Bangles, vai rolar o som de Los Locos. Nossa, essa daqui faz tempo, hein. Bonnie Tyler, um clássico também da música internacional. Pra começar esse bloco muito bem, Frank Jr. com I Feel So Good. Solta o som, detona aí, DJ.

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0: Ó, nesse bloco ainda você curtiu lá o som de Bengals. Rolei pra você Los Locos, El Tiburón. Você lembrou dessa dos Los Locos? Essa música faz tempo também, né, turma? E abrimos o bloco aí do arquivo com o Frank Jr. e I Feel So Good. Vamos fazer um breakzinho bem rápido aqui, minha produção, e eu já volto. Segura aí que o arquivo reserva muito mais pra você, tá bom?
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2: 12:49.
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0: Já voltamos, pessoas. Turma, gente do coração da gente. Você que tá aí ouvindo, você é gente do coração da gente, certo? Tá sempre na nossa audiência, o pessoal que tá no carro, no ônibus, no caminhão. O Arquivo X, ó, são 2 horas e que programação, ó. Programação de tirar o chapéu, em produção? Parabéns. E claro, a você que nos dá o prazer da sua audiência, da sua companhia, sempre aqui curtindo o Arquivo X. Muito bem, minha produção. Tá tudo pronto aí? Tudo beleza? Vamos dar um playzinho aí? Vamos lá? Como a gente sempre fala aqui, né? A gente brinca e fala com a galera assim, ó, baixa a agulha aí, garoto, porque essa daqui é pra relembrar. Só lembrando que nesse bloco aqui, turma, vai ter, ó, Rod Stewart. Separamos uma aqui nesse bloco do Duran Duran. Vai ter o som de Chicago, hein, de 1983. E abrindo o bloco agora do arquivo, né, o terceiro bloco pra você, Bruce Springsteen, Come Glory Days.

0: Hard to say I am sorry. Chicago, de 1983, aqui no Arquivo X. Gostou desse bloco? É o sonsaço também de Rod Stewart. Ainda tivemos na primeirinha lá do bloco aqui do arquivo, Glory Days, o som de Bruce Springsteen. Gente, tá na hora de mais um intervalinho. Eu já volto.
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5: 3 e 4.
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8: É isso aí, turma. Já voltamos no Arquivo X. Como é que tá o seu fim de semana? Tá tudo bem? Tudo beleza? Tudo tranquilão? É isso aí. Você tá trabalhando agora? Bom trabalho pra você. Você tá de folga? Tá curtindo o fim de semana com a família, com os amigos? Bom demais saber que você tá aí sempre ouvindo a nossa programação. O Arquivo X, repito, são 2 horas de flashback de primeiríssima qualidade pra você. É o passado de presente pra galera, anos 80, 90, anos 2000. É a nossa produção, ó, sempre caprichando com as melhores músicas. Bom, nesse bloco aqui, André Colatti vai apresentando junto com você o arquivo. E agora vai ter nesse bloco, ó, só pra você ter uma ideia, o som de Sade, vai ter o som de Genesis. Vamos recordar Genesis? Que beleza, hein? Tears for Fears. E ainda, a gente abre agora o arquivo com o som de Europe com Carrie. Detona aí, garoto. Solta o som, DJ, porque essa música é maravilhosa.

0: Woman in Chains, som de Tears for Fears. Esse bloco foi maravilhoso do Arquivo X. Todo mundo curtindo no fim de semana o seu Arquivo X, 2 horas com o melhor do flashback. Tivemos aí o som de Europe, você curtiu lá a primeira Carrie. Teve Genesis, um clássico internacional, Saint e muita música bacana.
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6: 3h22.
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0: Quando eu falo para você que é muito rápido intervalo, já estamos aqui na sua rádio preferida, na sua rádio favorita, no seu fim de semana super especial, trazendo o melhor do flashback. Já estamos no quinto bloco, tá passando muito rápido, hein? Ah, o tempo aqui, eu vou te contar, passa rapidinho, rapidinho, porque é muito gostoso curtir essas músicas internacionais aqui do Arquivo X. Esse bloco aqui, preparadíssimo para você curtir, vai ter o som aqui, ó, presta atenção, hein? The Police, Gloria Gaynor, que música linda é assim. Vai ter o som também, vai ter, ó, Take My Breath Away. E agora eu tô abrindo aqui o bloco com Roxette, lembra dessa? The Look, solta o som, garoto.

0: Take My Breath Away. Que saudade linda e maravilhosa, hein? Tema do filme Top Gun. Você curtiu aqui no Arquivo X um bloco maravilhoso, onde tivemos aí, ó, The Police com Every Breath You Take, primeirinha lá do bloco. Você ouviu lá Roxette com The Look. Gente, tá na hora de mais um intervalinho, agradecendo essa audiência maravilhosa no seu fim de semana. Já já eu volto com o sexto bloco do Arquivo X. Aguenta aí, que é rapidaço.
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2: 3h37.
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5: Já estamos de volta, depois desse intervalo maravilhoso aqui na sua rádio preferida, o Arquivo X, nessas duas horas maravilhosas de flashback. Tudo bem com você? Tá belezinha aí? Tá ligadaço? Tá na sua casa agora? Você tá curtindo aí? Tá de boa? Tá com o radinho do lado? Ouvindo essas músicas maravilhosas do Arquivo X? Como é gostoso, né, gente? Recordar, voltar no passado, reviver momentos incríveis de nossa vida, né? Vem uma recordação, assim, maravilhosa. Anos 80, 90, anos 2000. A gente faz uma mistura muito bacana pra você aqui no Arquivo X. Sempre lembrando, né? A produção me dá um toque aqui pra avisar você que a gente faz, assim, uma mesclagem, tipo assim, música mais agitadinha, de repente vem uma música mais romântica. A gente quer atingir a todos, né, todos os estilos musicais, né, todos os ritmos, melhor dizendo, para você que curte de montão aqui o arquivo. Gente, nesse bloco aqui, tá tudo preparado, vai ter o som de Extreme. Preparamos ainda para você o som de Creedence, vamos recordar Creedence. Ainda tem aqui Pussycat Doll, nossa, essa daqui é clássica, hein? E ainda, vamos abrir agora o bloco do aqui, no sexto bloco do arquivo, com Hill News and the News, com a música Power of Love. Detona aí, DJ.

0: Mississippi, som clássico internacional aqui do Arquivo X. Pius Cat Doll, executindo as melhores. Esse bloco teve muita coisa bacana. Você curtiu lá o som da banda Creedence. Teve Extreme, né, com More Than Words. E a primeirinha, esse bloco aqui maravilhoso, curtimos Power of Love, som de Reunions com And The News. Gente, intervalo chegando, mais um break, eu volto já. Fique aí, fique com a gente, hein? O Arquivo X ainda tem o sétimo bloco, o oitavo. São 2 horas com o melhor do flashback reservado só pra você. Segura aí que é rapidão.
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Tribo X, e como é música que você gosta, é sequência de flashback que você curte, anos 80, anos 70, tem música aqui dos anos 70, 80, 90 e até ano 2000. A gente faz uma mistura aqui muito legal no seu Arquivo X de todo fim de semana. Muitíssimo obrigado pela sua audiência, bom saber que você tá aí sempre com a gente. E aí, minha produção, o que que reservamos para esse sétimo bloco aqui, o penúltimo de hoje, né, produção? Ó, sabe o que vai ter? ABBA, vai ter aqui, ó, o som de Scatman John. Vamos recordar aqui o som do Scatman John. Vamos rolar aqui, ó, Donna Summer. Linda essa música, hein? Maravilhosa, de Donna Summer. E Dan Hartman vai passar por aqui também. Agora, abrindo o bloco, eu vou fechar os olhos aqui junto com você e vou recordar o som do ABBA. Fernando, solta o som.

0: Scatman John, Scatman, lembra dessa aí? Rapaz, que tocou essa música, hein? Impressionante. Essa música tocou demais aí nos anos 90, o som aí de Scatman John. E aí, turminha, bloco gostoso, hein? Tivemos ainda Dan Hartman e que mais? Abrimos o bloco com esse clássico do ABBA e a música Fernando. Muito bem, fica aí que eu preciso fazer um intervalo agora, ó. Minha produção dá um sinalzinho lá que estamos na hora de fazer um break e eu já volto com a sequência de música internacional pra você no arquivo Último Bloco. Vem aí, turma!
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7: 4:10.
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0: E aí, galera, turminha bacana, turminha do coração da gente, sempre curtindo as melhores aqui no Arquivo X. Eu sou o André Colatti, prazerzaço estar aqui com você. É muito gostoso, hein? Todo fim de semana, eu, você, você e eu, todos juntos nessa emoção, curtindo o Arquivo X. Que sucesso que faz o Arquivo X. Quero agradecer a audiência, a galera que tá sempre comentando aqui, né? Falando muito bem da nossa programação. Eu digo o seguinte, turma, a gente tá aqui para fazer uma programação escolhida a dedo para você. A gente não coloca qualquer música aqui não, viu, turminha? Pode ter certeza. As músicas que a gente coloca aqui são selecionadas a dedo, ouvidas uma a uma, para que você tenha o melhor do flashback internacional. Por exemplo, nesse bloco vai ter, ó, Guns N' Roses, vamos curtir? Boy Crazy, você não vai perder. Foreigner e muitas músicas maravilhosas. Eu vou abrir o bloco agora, por exemplo, com essa daqui, ó. Solta o som, DJ. Billy Joel. É isso aí. Uptown Girl. Detona aí, garoto.

0: ao som de Guns N' Roses, se curtindo Since I Don't Have You. Essa música é linda do Guns, hein? Você curtiu aqui também nesse bloco? Boy Craze, tivemos For Wagner, rolei pra você a primeirinha lá, Billy Joel, só clássico internacional. Acabou já a produção? Ah, não me diga isso que eu já tô com saudade. Não, não é possível. 2 horas passaram muito, muito rápido aqui no Arquivo X. Ó, tudo de bom pra você. Um fim de semana abençoado pra toda a sua família. Semana que vem a gente estará de volta aqui com mais um arquivo, tá bom, turma? Valeu mesmo de coração, até lá. Tudo de bom pra você. Abração aqui do André Colatti. Fui! Tchau, tchau!
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2: Olá, um excelente final de semana pra você, começando mais uma edição da nossa Máquina do Tempo, com músicas que fizeram sucesso e hoje são saudade. Carol Castro por aqui no comando da nave, iniciando ao som de Amado Batista, Serenata.

0: Essa foi nossa primeira sequência da Máquina do Tempo. Já já tem mais.
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1: 4h43.
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0: Sandra de Sá, Sul de Verão, abrindo nosso segundo bloco.

0: sucesso da novela Avenida Brasil. Antes teve Roberta Sá, Fogo e Gasolina e Tony Tornado, 15BR3.
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8: 5 horas.
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0: Terceiro bloco, tem Luan e Vanessa, 4 semanas de amor.

0: Marisa Monte, pra ser sincero, encerrando o nosso terceiro bloco.
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10: 5:15.
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0: Quarto bloco, vem chegando Ed Mota e Conexão Japeri. Vamos dançar.

0: Paulo, tanta coisa. Antes, Where Are You Now? E Maria Gadu, Chimbalaê.
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10: 5:31.

0: Agnaldo Timóteo, os Verdes Campos da Minha Terra, encerrando mais um bloco.
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2: 5h46. 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
0: Seal, Kiss Former Rose, abrindo o nosso sexto bloco.

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0: Tá aí, você curtiu Elton John, Natural Signer. Antes, Billy Idol, Rock the Cradle of Love. E Samba Crew, Nossa História.
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7: 6 e 4.
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0: Sétimo bloco, tem Paulo Diniz, Pingos de Amor.

0: Que sequência, hein? A gente volta já já com o nosso último bloco.
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8: 6:21.
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0: Michael Jackson, The Way You Make Me Feel.

0: Encerrando mais uma edição da nossa Máquina do Tempo com José Augusto de Igual para Igual. Eu vou ficando por aqui, volto na próxima semana trazendo muito mais, é claro. Fico te esperando. Até lá.
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3: 6:37.

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5: 7 e 5.
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4: 7:16.

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3: 7:28.

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6: 7h38.

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4: 7h53.

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2: Oi, amigos ouvintes, queridos amigos apaixonados. Está começando mais uma edição do Love Line, aquele programa que toca direto no seu coração. Eu sou a Aline Mota e hoje vamos embarcar juntos em uma viagem de muitas declarações, reflexões e amor, né? Então prepare a sua mensagem e envie para o nosso WhatsApp. Participe também das nossas redes sociais, porque aqui o amor é protagonista. Vamos então começar mais uma participação e avisa para todo mundo, a Aline Mota já está no ar.
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2: 8:13. 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
4: Já estamos de volta e se tem algo que move o mundo é a intensidade de amar. O amor que chega calminho, mas toma conta, hein? O amor que faz a gente representar o amor verdadeiro, aquele que respira fundo. Hoje eu te deixo aqui com uma reflexão. Quando alguém cuida de você nos detalhes, esse alguém merece permanecer. Amor tem a ver com presença, com constância, com reciprocidade. E quando é verdadeiro, ah, meu bem, ele encontra caminhos até no escuro. Então segura a vibração e deixa o peito bater mais forte. Vamos com mais na programação.
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6: 8h38.
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9: E quem está participando com a gente é Ana Paula Ribeiro, de Fortaleza, no Ceará, dizendo que encontrou a sua metade da laranja depois de 40 anos. Que delícia! Direto de Curitiba, no Paraná, o Marcelo Henriques mandando abraço apaixonado para a esposa Silvana, com quem vive há 15 anos. A Camila Tavares está em Belo Horizonte e diz que está vivendo um amor leve e tranquilo. Que bom, né? E do Amazonas, Manaus, está o Rodrigo Pereira Martins, que ainda acredita no amor verdadeiro que está por vir. É isso, quem espera sempre alcança. É assim, gente, nosso programa conecta histórias de norte a sul e de leste a oeste. Então vamos com mais. A próxima música está indo para o Julinho Batista, aqui na programação.
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9: 8h58.
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11: Namoro ou paixão? Diretamente de Londrina, do bairro Gleba Palhano, é a dona Irene e seu Osvaldo que estão aqui com a gente. E a dona Irene nos conta que no ano de 1978, né, eles se conheceram num baile antigo. E ela conta que ele passou a noite inteira sem coragem de chamá-la para dançar, até que a banda tocou a última música. Seu Osvaldo, então, não teve jeito. Ou atravessava o salão e convidava, ou perdia a oportunidade. Resultado? Estão juntos há mais de 40 anos, gente. E ainda não tomam um café juntos? Juntos na varanda todas as tardes, porque o amor raiz não precisa de filtro, legenda ou rede social. Ele só precisa ser verdadeiro. É isso, um beijo, casal. Que Deus aí continue abençoando vocês, tá bom? Eu sou a Aline Motti, tô aqui pra contar boas histórias românticas. Vamos com mais na programação. É isso, tá bom? Eu sou a Aline Motti, tô aqui pra contar boas histórias românticas. Vamos com mais na programação.